0: Zita chegando, é a nossa brincadeira, nossos 30 minutinhos aqui de inserção aqui direto do Brasil, aí pra rede de rádio Setevai FM. É, com alegria no comando aí do nosso Chico Catenatti, muito obrigado Chico Catenatti pela oportunidade, e meu mais novo amigo aí também, o Gianni Sachs. É verdade. Bom, deixa eu agradecendo aqui já a vocês que retransmitem a nossa transmissão, o nosso Brasita. Um abraço aí, Música e Clock, obrigado pela transmissão. Cedice Rádio, Rádio Cecília Cid, Beleza Italiana, Rádio Cobalto, New Art, Rádio Sax Verona, Rádio Cadidaves Calígera. É isso aí. Rádio, é lá do... É de quem? Também é do... Jane Sachs, não é isso? Rádio Estadip, Margarita City Rádio, Rádio Geimar, Big Rádio Station, Rádio Orange, Rádio White Smile Rádio, Rádio Plant Indie, Rádio Onda F, Rádio Alien, Smart Wave, Exércitos, Rádio Luna, Rádio Saturno e outras, retransmitindo o nosso Brasita, que tá gostoso e tá bonito. Ó, vai vendo.
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0: É desse jeito. Pois é, sendo só 30 minutinhos, a gente vai direto aqui pra começar já.

e a música O Picolé. Vai chupar picolé essa hora, tá cedo? É, hoje é nossa festa, fazer a nossa brincadeira. Hoje eu começo com o Amazã e a música O Picolé. Vai chupar picolé essa hora, tá cedo? É, hoje é lato.

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É a história do gelato, é o picolé. O Amazã contou muito bem a história pra gente aqui, né? Ai, ai, ai, ai, ai, a chapa esquentou. Bom, tem mais, eu queria trazer que a Elis Regina, desacelerando um pouquinho aqui, porque eu vi, tava quicando na minha frente aqui. Alô, alô, Marciano, aqui quem fala é da terra, canta Elis Regina.

0: Vai ver, hein?
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0: Representou aqui, mandou muito bem. Elis Regina, saudade dessa moça, hein? Essa aqui também é Marília Mendonça e o trio Parada Dura. Aceita que dói menos. É o que dizem, né? É o que me disseram. Pra mim dói o mesmo tanto.

0: Tá, é o que dizem, aceita que dói menos, será, hein? Pois é, é a nossa brincadeira aqui, o nosso Brasita, é uma inserçãozinha aqui, 30 minutinhos apenas aqui na nossa retransmissão. Eu quero agradecer muito, muito, muito, muito ao Chico Catenatti, o cara que deu essa oportunidade pra gente deixar transmitir a gente aí, várias rádios aí na região da Itália, não é isso? E através do Chico eu já conheci também o outro rapaz aqui da... Cadidavis Calígera, o cara lá também da Sax Verona, o Gianni Sax, é verdade. Aí eu fico satisfeito e agradecido, né? Um pouquinho do reconhecimento aí do trabalho que a gente faz. Às vezes ninguém. Às vezes a gente não tem esse reconhecimento por aqui, mas conseguimos chegar aí em outras terras, né? Estamos chegando aí fora da nossa jurisdição. Então deixo aqui meu abraço a todos vocês que, através das rádios aí da Itália, conseguem nos ouvir, viu? E outro cara que eu sou muito grato é o cara que me trouxe, me apresentou, Chico Catenatti, é o Juninho Milão, que vai cantar pra gente.
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0: Juninho Milão. Rapaz, eu acabei de perceber aqui, aos 34 segundos do vídeo dessa música, tem umas fotos na parede, assim, tem uma TV e tem duas fotos. Eu vi aqui minha prima Zilda e o marido Marco Lepiscopo nas fotos aí, no quadro, na parede, do videoclipe aqui do Juninho Milão. Esse país é uma loucura, né não, senhor? Mas é uma loucura boa, né?
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0: Acelera que o seu dia vai começar assim. Deixa comigo. Elis Regina, vou festejar. E eu também.
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3: É coisa boa demais, gente. 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
3: É Bete Carvalho.

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0: É Brasil, é festa, é música boa, garoto. Deixa cair mais uma. Esse aqui é engraçado. A Dona Irã Barbosa e o Trem das Onze. Lembra dessa? Você aí.
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1: Muito bem, a Dona Irã Barbosa e o Trem das 11.
2: Alegria no volume 4.
1: Ora, acelera, quer te ver pra cima de alto astral, de bem com a vida, da mulher madura do Frank Aguiar.

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1: Horas e 53 minutos.
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4: Sono le 7:36.
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0: Dezenove horas e 21 minutos.
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1: Três horas e 45 minutos. 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
3: Tá bonito, tá de G10.